0: lista nacional e passará a integrar a nova APA, categoria ambiental menos restritiva, que permite ocupação humana e atividades econômicas sob determinadas regras. Ao defender a proposta, o deputado Enderson Pinto, do União do Pará, disse que as pessoas se instalaram no que hoje é a floresta do Jamanchim porque existiam incentivos governamentais para desenvolver a economia da região.
1: Essas ocupações não aconteceram na clandestinidade, não foram invasões oportunistas, foram ocupações de boa-fé estimuladas por políticas públicas. E o que aconteceu depois? Essas pessoas acordaram de um dia para o outro, dentro de uma unidade de conservação de proteção integral.
0: O relator José Priante, do MDB do Pará, argumentou que o projeto busca enfrentar um conflito histórico na região entre preservação ambiental e ocupação consolidada da terra.
1: Dar um passo na pacificação e no ordenamento legal de uma área de profundo potencial sem avançar um metro na floresta. Nós estamos falando apenas de recategorizar uma área que já está antropizada durante muitos e muitos anos, e muitas décadas.
0: Parlamentares contrários ao projeto afirmaram que a redução da área protegida pode aumentar a pressão sobre a Amazônia e estimular novas ocupações irregulares. A deputada Marina Silva, da Rede de São Paulo, alertou sobre o agravamento dos eventos climáticos extremos, como secas e enchentes.
2: Em relação às unidades de conservação, que elas são cada vez mais necessárias diante dos extremos climáticos, das secas e das cheias, que o tempo todo estão assolando várias unidades da Federação na Amazônia, inclusive o estado do Pará.
0: O texto também autoriza atividades de mineração dentro da Floresta Nacional e da Área de Proteção Ambiental, ponto criticado pelo deputado Tarcísio Mota, do PSOL do Rio de Janeiro, que apresentou destaque para tirar esse trecho da proposta, mas foi rejeitado pelos parlamentares.
3: Porque o que está acontecendo aqui tem nome e sobrenome, é premiação da grilagem, é abertura de um precedente que vai fragilizar o Sistema Nacional de Unidades de Conservação. É mais um atentado contra a possibilidade de que a gente mantenha a floresta em pé.
0: O projeto que altera os limites da Floresta Nacional do Jamanchim e cria a Área de Proteção Ambiental do Jamanchim no Pará seguiu para análise no Senado. Da Rádio Câmara de Brasília, Daniele Lessa.
4: Educação.
5: Alice Portugal, do PCdoB da Bahia, comemora a aprovação do texto que regulamenta o reajuste anual do piso salarial dos professores da educação básica pública. Ela reitera que a proposta define critérios permanentes e garante maior segurança jurídica.
6: Alice Portugal informa que o novo piso passará para R$ 5.130. A parlamentar pede a aprovação definitiva da medida no Senado e reforça a importância de ampliar os investimentos no Fundeb e na educação pública.
5: Clarissa Tércio, do PP de Pernambuco, critica a condenação de um casal do interior de São Paulo por manter duas filhas em ensino domiciliar. A deputada classificou como absurda a posição da justiça em considerar o homeschooling como abandono intelectual.
6: No entendimento de Clarissa Tércio, o Estado pune os que não se submetem a conteúdos ideológicos. Ela afirma que a sentença fere o direito das famílias de educar seus filhos e pede ao Senado que ratifique o projeto do ensino domiciliar já aprovado na Câmara.
4: Cultura.
5: Câmara reconhece a importância da cultura country para Jaguariúna, cidade do estado de São Paulo. O repórter Antônio Vital tem as informações sobre a homenagem.

0: projeto aprovado no plenário da Câmara confere ao município de Jaguariúna, no interior de São Paulo, o título de capital nacional do country. Jaguariúna é uma cidade com pouco mais de 60 mil habitantes, perto de Campinas, conhecida nacionalmente pelo Jaguariúna Rodeio Festival, realizado desde 1989, evento que reúne competições de rodeio, shows musicais e atrações ligadas ao universo sertanejo, o que atrai público de várias regiões do país. O projeto, apresentado pelo deputado Maurício Neves, do PP de São Paulo, justifica o título a partir da tradição da cidade ligada aos rodeios, à música sertaneja e à cultura do interior. De acordo com a justificativa, a cultura country faz parte da identidade da cidade e está presente não apenas nos rodeios, mas também na moda, na gastronomia, no turismo rural e em diferentes atividades econômicas locais. O projeto também destaca o impacto econômico do universo country na região. Durante o período do festival, as atividades movimentam mais de 50 milhões de reais na economia local, com geração de empregos e aumento do turismo. Relatora da proposta, a deputada Simone Marqueto, do PP de São Paulo, argumentou que a cultura country brasileira representa um modo de vida ligado às tradições do interior e ultrapassa o universo dos rodeios. No plenário, o relator foi o deputado Ícaro de Valmir, do Republicanos de Sergipe.
1: A cidade é historicamente ligada à cultura do interior, como forte tradição agrícola e pecuária, sendo o rodeio uma parte intrínseca dessa cultura. Mais do que um evento ou uma data do calendário, a cultura country em Jaguariúna é um modo de vida permanente. O estilo country está presente no cotidiano dos moradores, na moda, na culinária e nos empreendimentos locais. E a cidade amplia o seu potencial turístico com rodeios que valorizam a tradição rural e o estilo sertanejo moderno.
0: O projeto que confere ao município de Jaguariúna, no interior de São Paulo, o título de capital nacional do country, seguiu para análise do Senado. Rádio Câmara de Brasília, com informações de Daniela Lessa, Antônio Vital.
2: Termina agora o Jornal Câmara dos Deputados, com trabalhos técnicos de Wellington Teles e a apresentação de Val Monteiro e Luciana Vieira. Uma boa noite para você.
3: A Voz do Brasil está de volta na segunda-feira. Boa noite e bom fim de semana.
4: Você ouviu a Voz do Brasil. 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

0: daqui a pouquinho. 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
5: Onda Livre, boa noite. A partir de agora tem eu, Thiago Marquezine.
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5: 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Tá com tudo.
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5: É, Noite da Onda que está no ar pra você em 105,3. Vamos juntos até a meia-noite, sempre com as melhores músicas pra você que tá ligado por aqui. Obrigado pelo seu carinho, por estar com a gente aqui na Onda Livre em 105,3. Pra começar a Noite da Onda, bem demais, solta aí, produção.

0: fechando nossa primeira sequência. Bora para um rápido intervalo. Volto já, rapidinho.
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0: Tá na onda, tá com tudo, já estamos de volta e bora seguir por aqui. Solta aí, produção, essa é boa demais.

0: Fechando mais uma sequência, aquele intervalo rapidinho, já já tem muito mais aqui na sua Noite da Onda. 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
0: Onda Livre, boa noite. Por aqui segue Thiago Marquezine e vamos juntos até a meia-noite.
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0: Abrindo mais uma hora com as melhores músicas pra você, essa é a sua Noite da Onda. Lembrando que a partir das 11 horas tem Onda Romântica. Bora que tem mais.
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0: Pra fechar mais uma sequência esperta, aquele rápido break. Você não tira o ouvido do rádio, não sai daí não.
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Onda Livre, boa noite. Tá na Onda, tá com tudo. Já estamos de volta, ó. Já tá seguindo a Onda Livre no Instagram? Arroba Onda Livre FM, nós estamos no Insta, hein? Deixa o seu seguir por lá e o seu like no fanpage facebook.com/Onda Livre FM. Combinado? Bora com mais sucessos.

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0: fechando a noite da onda e logo após o intervalo tem o quê? Onda Romântica pra você.
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0: Onda Livre, boa noite. Por aqui segue Thiago Marquezine. Vamos juntos até a meia-noite.
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0: Onda Romântica.
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0: Abrindo mais uma edição do nosso Onda Romântica por aqui. Bora falar de amor, bora mexer com o seu coração nessa noite gostosa que só tá começando.

0: nossa primeira sequência com esse grande sucesso. Onda Romântica volta já. 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
0: Volta com mais músicas do Onda Romântica, seguindo em frente até a meia-noite. Tem mais músicas pra você.

0: Saideira, deixa a Onda Romântica. Um beijo carinhoso pra você. Até amanhã.
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Onda Livre, meia-noite 24.

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0: Onda Livre, bom dia, 2:37.
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2: As famílias mais pobres foram as que mais sentiram o peso do aumento da inflação no mês de abril. Segundo dados divulgados pelo IPEA, o Instituto de Pesquisa Econômica Aplicada, o índice de preços para quem ganha até R$ 2.300 subiu de 0,85% em março para 0,92% no mês passado. Nas demais faixas de renda, o custo de vida deu uma trégua e registrou desaceleração. De acordo com os analistas do IPEA, os grandes vilões do orçamento dos mais pobres em abril foram os reajustes na conta de luz e o aumento nos preços dos remédios. No acumulado dos primeiros 4 meses deste ano, a inflação para

0: Alimentos indispensáveis no prato ficaram mais caros, com destaque para arroz, feijão, batata e carnes, além da alta de quase 14% no preço do leite. O encarecimento dos serviços de saúde, dos artigos de higiene e dos combustíveis também pressionou. Da Rádio 2, Milena Abreu.
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0: Onda Livre, bom dia, 3:01.
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0: Onda Livre 3:10. Bom dia.
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2: O Brasil terá, a partir deste ano, um mês inteiro dedicado à conscientização sobre a saúde da boca. O presidente Luiz Inácio Lula da Silva sancionou a lei que institui o Julho Neon, período que será marcado por campanhas nacionais para reforçar a importância do cuidado com os dentes e da prevenção de doenças bucais. A medida fortalece o programa Brasil Sorridente, que desde o ano passado foi integrado em definitivo à Política Nacional de Saúde Bucal dentro do SUS. Na prática, o programa busca reduzir os índices de cáries no país e garantir que a população tenha acesso gratuito não apenas a consultas básicas, mas também a tratamentos complexos, como canais e próteses em todos os níveis de atendimento da rede pública. Para que essas ações saiam do papel e cheguem a quem mais precisa, o Ministério da Saúde aposta na descentralização do serviço. Recentemente, foram investidos 152 milhões de reais em 400 unidades odontológicas móveis. Esses veículos adaptados rodam o país para realizar o atendimento direto em comunidades isoladas ou de difícil acesso. Da Rádio 2, Milena Abreu.
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0: Onda Livre, bom dia, 3:47.
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2: Nos últimos dias foram marcados por uma alta no preço do trigo. Dados do CPEA indicam que a tonelada foi vendida a quase R$ 1.400 no Paraná e a pouco mais de R$ 1.300 no Rio Grande do Sul. É período de entre safra, portanto de menos mercadoria disponível para compra. Além disso, projeções divulgadas recentemente apontam que a produção de trigo será menor neste ano, no Brasil e no exterior, o que deve reduzir os estoques de passagem e força as cotações para cima. Da Rádio 2, Humberto Ferretti.
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0: Onda Livre 419. Bom dia, Cremim!
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2: O preço das verduras caiu no mês passado na CEAGESP, a central de abastecimento de São Paulo, que trabalha com mercadorias de todo o país. Na média, a baixa foi de 2,8%. Cada produto tem sua história, mas no geral, o clima, com temperaturas mais altas e tempo seco, fez bem para as hortas e aumentou a produção. Destaque para alface crespa e couve-manteiga, ambos com altas acima de 20%, além de itens como rabanete, brócolis ramoso e nabo. Da Rádio 2, Humberto Ferretti.
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0: Onda Livre 4h51 no Onda Sertaneja. Um bom dia pra você.
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2: A reforma tributária deve mudar não só a forma de pagar impostos, mas também a relação dos pequenos negócios com fornecedores. Com as novas regras, empresas precisarão avaliar com mais atenção fatores como regime tributário, origem dos produtos e possibilidade de aproveitamento de créditos fiscais antes de fechar compras. O analista de competitividade e especialista tributário do Sebrae Nacional, Edgar Fernandes, explica que a escolha de fornecedores poderá influenciar diretamente os custos das empresas.
3: Então tem que saber de onde que esse fornecedor está te vendendo o produto, tá? Qual é o regime tributário do fornecedor, qual é o regime tributário seu, da própria empresa, porque tudo isso vai influenciar na questão dos custos e da decisão de compra daquele determinado fornecedor.
2: Segundo Edgar Fernandes, empresas que compram de fornecedores do Simples Nacional, por exemplo, podem receber créditos tributários menores dependendo do modelo de negócio e do regime adotado.
3: Uma empresa compra produtos de outra empresa que é do Simples Nacional. A empresa que é do Simples Nacional, ela repassa um crédito tributário menor. Então, dependendo do produto e dependendo do regime tributário da empresa, é mais vantajoso ou não adquirir produtos de fornecedores do Simples Nacional.
2: A reforma tributária cria um modelo baseado em créditos sobre o consumo, o que deve exigir mais planejamento das empresas na hora de definir fornecedores, custos e estratégias de compra. O Sebrae orienta que pequenos negócios procurem apoio contábil e façam um planejamento tributário para entender qual modelo será mais adequado no novo cenário. Grupo Rádio Web, 25 anos. 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Produção e reportagem, Virgínia Alves.
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0: daqui a pouquinho, Memória Sertaneja.
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2: Onda Livre, meus compadres. Bom dia pra você, meu companheiro. Estamos chegando no batidão. Mais uma edição do Memória Sertaneja. Rapaz, o tanto que é bom estar aqui com vocês, né? Madrugada bruta demais da conta. Você já tá preparando pra mais um dia de labuta? Graças a Deus, né, meu compadre velho? Porteira que ela vai abrindo. O nosso Memória Sertaneja tem sempre uma ofertagem dos amigos do Jardim São Pedro Supermercados. Vai tá feliz demais de poder já começar trazendo essa cantina. Diga linda pra vocês, rapaz. Isso aqui é do tempo que seu Madruga devia só aluguelzinho lá no Chave, ó. Apreciei, bom dia pra você.
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0: Livre, bom dia, agora 5:04.
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0: Onda Livre, agora 5h12. Um ótimo dia pra você.
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0: tá com tudo. 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
2: A construção civil brasileira está ampliando espaço no mercado internacional durante o Encontro Nacional da Indústria da Construção, realizado em São Paulo. O evento reúne empresários, investidores e representantes do setor para discutir temas como inovação, infraestrutura, sustentabilidade e competitividade da indústria brasileira. Além dos debates, a programação inclui rodadas de negócios com compradores internacionais interessados em produtos e soluções ligados à construção civil. O presidente da Apex Brasil, Agência Brasileira de Promoção de Exportações e Investimentos, Laudemir Miller, destaca o apoio da agência à internacionalização do setor.
3: E a Apex Brasil apoia esse setor de uma forma muito importante. Nós temos já 442 empresas que a gente apoia do setor, que ano passado exportaram quase 10 bilhões de dólares.
2: Segundo a Apex Brasil, o encontro também reúne compradores internacionais de 8 países em negociações com empresas brasileiras dos segmentos de tintas, ferragens, fechaduras, esquadrias e soluções industriais para construção. A expectativa é ampliar exportações e fortalecer a presença das empresas brasileiras no mercado externo. Laudemir Miller ressalta que a programação inclui centenas de reuniões de negócios entre empresas brasileiras e compradores estrangeiros.
3: O investimento nosso, nos nossos projetos setoriais, junto com o setor privado, em torno de 170 milhões. E aqui a gente trouxe 8 compradores internacionais que vão negociar com 32 empresas, que vai dar mais ou menos umas 240 reuniões.
2: A construção civil brasileira vem ampliando a agenda internacional em áreas ligadas à engenharia, infraestrutura verde, inovação e construção sustentável. Agência Rádio Web, produção e reportagem, Virgínia Alves.
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0: Livre, 5h43, um dia abençoado pra todo mundo.
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0: companheirada, falta 10 minutos para 6 da manhã. Tá na hora aí, menino, bom dia.
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2: No próximo domingo, 24 de maio, tem sorteio especial de 30 anos da Mega Sena e o prêmio está estimado em 300 milhões de reais. Por se tratar de um sorteio especial, o concurso 3010 vai seguir as regras da Mega Sena da Virada, ou seja, o prêmio não acumula. Significa que se ninguém acertar as 6 dezenas principais, a bolada será dividida entre os apostadores que cravarem 5 ou 4 números, por exemplo. Investido na poupança, a aplicação mais tradicional do Brasil, o prêmio de 300 milhões de reais renderá algo em torno de 2 milhões de reais apenas no primeiro mês. Quem quiser tentar a sorte tem até às 10 horas da noite do próximo sábado, dia 23 de maio, para registrar os jogos nas casas lotéricas ou pelos canais digitais da Caixa. A aposta mínima custa R$6, mas também dá para optar por bolões para aumentar a probabilidade de vitória. Lembrando que por causa do sorteio especial, esta semana os sorteios regulares foram suspensos. Da Rádio 2, Milena Abreu.
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0: Livre, 6:15 no 75,3. Bom dia pra você.
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0: Onda Livre 628, Cremim. Pra você, um bom dia.
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2: A Justiça do Trabalho em todo o Brasil realiza entre os dias 25 e 29 de maio a Semana Nacional da Conciliação Trabalhista 2026. A mobilização quer incentivar trabalhadores e empregadores a resolver conflitos por meio do diálogo e da negociação. Além de reduzir custos e desgastes, a conciliação é uma forma mais rápida de resolver o processo. Enquanto uma ação trabalhista pode levar em média até 2 anos para terminar, considerando os recursos, um acordo pode ser fechado em qualquer fase do processo. De acordo com o vice-presidente do Tribunal Superior do Trabalho, ministro Caputo Bastos, o excesso de ações na justiça preocupa.
3: Nós temos que resgatar essa cultura da conciliação. Nós hoje temos também a mediação através das reclamações pré-processuais. Nós temos que colaborar também com a desjudicialização. É impossível um país de 200 e poucos milhões de pessoas com 80 e poucos milhões de ações no Poder Judiciário. E a Justiça do Trabalho vai dar a sua contribuição.
2: A Semana da Conciliação Trabalhista concentra esforços para ampliar os acordos em processos que já estão em andamento. Mas a conciliação também pode ser buscada em qualquer época do ano, inclusive antes mesmo de uma ação judicial ser ajuizada. Basta solicitar uma mediação. Entre as vantagens da conciliação estão a economia de recursos, participação direta das partes na construção da solução, a redução do risco de uma decisão desfavorável e a possibilidade de resolver o conflito de forma mais simples, até mesmo pela internet. Só em 2025, mais de 800 mil conciliações foram homologadas em todo o país. Para participar da Semana Nacional da Conciliação Trabalhista, trabalhadores e empregados podem procurar a Unidade da Justiça do Trabalho, responsável pelo processo, ou acessar os canais oficiais dos Tribunais Regionais do Trabalho. Agência Rádio Web. Produção e reportagem, Valquíria Rios.
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0: Valeu, brinco, padre, 7 horas, breganha de vida, Zezé do Camargo mais o Luciano, pra findar as labutas do Memória Sertaneja, nós prossegue por aqui, rapaz, tá chegando mais informação, bora lá, companheiro.
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2: Hoje, quando alguém compra um carro, eletrodoméstico ou celular, muitas vezes leva junto alguns serviços, como manutenção, suporte técnico, armazenamento em nuvem e atendimento pós-venda. É que a indústria moderna já não entrega apenas produtos físicos, mas também serviços agregados para gerar valor e melhorar a experiência do cliente. Uma marca das economias mais avançadas, como explica o especialista em políticas e indústria da CNI, Rafael Salles Rios.
3: Nas últimas décadas, temos observado que diferentes economias, principalmente as economias desenvolvidas, têm passado por um processo de servitização. Cada vez mais, os serviços estão ficando embutidos nos diversos produtos. E não é diferente na indústria. Para se ter uma ideia, 40% das receitas hoje de uma empresa de smartphone vem dos serviços do smartphone, não mais da venda do smartphone em si.
2: De acordo com o levantamento divulgado pela Confederação Nacional da Indústria, o Brasil está no estágio intermediário da chamada servitização. Entre as empresas ouvidas, 41% disseram que não oferecem nenhum serviço aos clientes. Já 40% afirmaram oferecer algum tipo de serviço, mas só 16% cobram por isso. A pesquisa mostra que ainda há espaço para ampliar a presença de serviços na indústria brasileira. Mas, segundo o especialista Rafael Rios, esse avanço depende de algumas condições.
3: Para isso, precisamos pensar também em políticas industriais mais modernas, que possam contemplar uma dimensão multissetorial, pensando em indústria e serviços, pois a indústria ela é uma grande demandante de serviços de alta qualificação, e isso pode também transformar o setor de serviços. Uma indústria forte e demande por mais serviços de alta qualificação é uma indústria que vai demandar mais empregos e renda de alta qualidade.
2: A cada R$100 faturados, a indústria gasta em média R$19 com a contratação de serviços. A maior parte das empresas investe em serviços para reduzir custos, como manutenção e reparo de máquinas e equipamentos. No entanto, esses serviços acabam tendo pouco impacto na valorização do produto. O estudo Sondagem Especial número 100, Serviços na Indústria, da CNI, também aponta que as empresas ainda enfrentam dificuldades para contratar serviços especializados. Os principais problemas apontados são o preço alto, a dificuldade de encontrar fornecedores especializados e a baixa qualidade da entrega. Agência Rádio Web, produção e reportagem, Valquíria Rios.
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0: Onda Livre tá na onda, tá com tudo, meus patrão. 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
0: Dá livre, compadre, bora lá então, rapaz. Cheguemos firme para mais uma edição neste nosso Onda Sertaneja, sabadão 23 do mês do maio, hein? Hora de socar a bota por aqui, trazer muita cantiga pra você, daquele jeitão que você aprecie, eu sei, junto com nós, senão o trem fica feio, que nem trombada de caminhão limpa a fossa pro meu lado, hein, rapaz? Pelo amor de Deus, vamos junto aqui, né? E você vai participando também, pode perseguir Onda Livre no Estragão, arroba Onda Livre FM, persegue aí também aqui o Bruto do Bruto, arroba Sheba Show, né? O pobre star do Rádio Brasileiro do Brasil, e até às 9 da manhã, estaremos por aqui, você vai com nós. Não tem que ficar difícil que nem criar girafa em porão, né? Calcule só. Pra começar muito bem aqui o nosso Onda Sertaneja, nós já vai trazer destaque do Modão da Onda, minha patroinha Jaine por aqui.
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0: livre, compadre. 7h27, Cristiano Araújo, aqui os efeitos. No nosso Onda Sertaneja, bruto, véi, as mil a moda pra você ir apreciando. 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Nós vai prosseguindo aqui o batidão do nosso Onda Sertaneja, Caboquinho, trazendo para vocês sempre aqui as melhores ofertagens. 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Hoje tem mais festa, né, de São José, e amanhã tem leilão de gado, leilão de animais pra você, viu? Ó, o Michelzinho Góes participando com a gente por aqui, bom dia, bruto, participa aqui no nosso WhatsApp. O Júlio César, lá no São Manuel, também agradecido aí, também, bruto. A Maria José, minha amiga Adri, lá no Botucatu. Alô, Botucatu, bom dia. Meu amigo Borba também, toda a famiagem. Adeu, Giuseppe, toda a turminha lá da Rodeway, né? 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
0: Onda Livre agora 7:33. Bom dia, Creminho.
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0: Onda Livre, meus compadres, tá na onda, tá com tudo. 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

Vamos dar livre, meus compadres. 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

0: livre, compadre, faltando 5 minutos para as 8, rapaz. E Paulo e o Paulinho por aqui no 105,3, Caboquinho. Bom demais da conta, o nosso Onda Sertaneja prosseguindo por aqui, você vai junto com nós, até as 9 da manhã, ainda tem aqui para nós abrir mais uma hora com muita cantiga, sempre com os nossos amigos do Jardim São Pedro Supermercados. Mandar um bom dia aqui, meu amigo Eduardo Rodrigues, lá da Estratégia, também minha amiga Letícia, sempre curtindo a onda, bom final de semana para vocês, obrigado aí pelo carinho também, né? Os amigos lá da CISP, meu amigo Flavinho, Ernesto, toda a família CISP, obrigado aí, bom dia para vocês também, viu? 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Daqui a pouquinho eu tenho dica da Disque Farma pra você. 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
0: Viva Livre, bom dia pra você, agora 7:58, Creminho.
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Dale, bro, compadre, 8 horas 12 minutos, acabou com o padre Daniel e a Perla, Mercedes, tá aqui no nosso Onda Sertaneja com os amigos do Jardim São Pedro Supermercados, né? 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Muito bom, tá chegando mais moda pra vocês, agora tem Henrique, o Juliano, uma chamegosa, até vela acesa vai chorar aqui agora. 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

0: Tá livre, compadre. 8:25, bruto. Vem, chameguismo aqui. Zé Neto Cristiano, daqui a pouquinho. O Thiago Marquezine tá chegando também aqui na onda pra trazer mais dica pra vocês. 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

0: compadre, 8:43, Cleiton Romário, Zé Neto Cristiano, namora, fica vurso então, seguinte, caboclo, batidão do nosso Onda Sertaneja, hoje prossegue festa do São José, festa linda com o carinho da Livre, você não pode perder, amanhã tem o leilão de animais, né? Amanhã vai ser o leilão, então, pode chegar lá no Pé do Ito pra conferir também, pra você morçar gostoso na festa, a festa mais sertaneja da cidade do São Pedro, é a mais melhor de boa pra você conferir, festa do São José, abraçar aqui o Padre Beto, toda a equipe, parabéns pelo trabalho maravilhoso, viu? Festa tá linda, tá arrojada, tá maravilhosa, e o senhor não pode perder, hoje tem sequência, abraçar aqui também os amigos lá do Hotel Vila Vita que tá com nós por lá, obrigado pelo carinho, os amigos da Agropecuária Ideal também, os amigos da Jaracatiá, saludo modesto, abraço, bom dia, compadre, lá vem mais cantiga chegando, agora tem Chitão, mais o Chororó por aqui.
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0: 54 minutos, rapaz! É, meu companheiro, findando as labutas por aqui, meus companheiros, velho. O nosso Onda Sertaneja, hein? Rapaz, rodada 17 do Brasileirão tá apoiando, tá de pegar fogo. Tá quente que nem boca de dragão mesmo, né? São Paulo vai pegar o Botafogo hoje. Faz tempo que não sei o que é o São Paulo ganhar no Brasileiro, hein? O Vitória pega o Internacional, que jogão. O Mirassol pega o Fluminense, o Grêmio pega o Santos, hein? O Santos precisando ganhar, vai jogar fora de casa, lá na Arena do Grêmio. Tem Flamengo e Palmeiras hoje às 21h, jogão também. O Cruzeiro pega a Chapecoense amanhã às 16h. O Remo pega o Atlético, Atlético Paranaense. O Corinthians vai enfrentar o Atlético Mineiro também, a Neoquímica Arena amanhã. No São Januário, o Vasco enfrenta o Bragantino e aí o Curitiba encara o Bahia para encerrar. Os quatro primeiros: Palmeiras, Flamengo, Fluminense e São Paulo, os quatro primeiros. Os quatro últimos: Corinthians, Remo, Mirassol e Chapecolense. Chapecolense tem 9 pontinhos só, será que não vai fazer falta? Bom dia, compadre Engraçado!
1: Fala, Chava Show, bom dia pra você, pra todos os ouvintes na sintonia da Onda.
0: Sim.
1: Manhã de sabadão.
0: Sabadão.
1: Com chuva, né?
0: Fresquinho, que nem espirro de pinguim.
1: Com nevoeiro. Atenção, amigos motoristas, muito atenção. Cuidado aí nas estradas, pista escorregadia e também esse nevoeiro aí que tá bem forte.
0: Pista lisa, né? Que nem barriga de égua. E o que mais?
1: O final de semana aí promete ser marcado por instabilidade, chuva frequente e temperatura caindo, viu, Sheba? Tá
0: caindo.
1: Caindo. Nesse momento nós temos 17 graus aqui, né?
0: Exatamente.
1: E lembrando então que há alertas também de chuva, principalmente no período da tarde hoje.
0: Então, se você puder ficar quietinho aí, fica quietinho. Fica tranquilinho, né, compadre Graçante?
1: Mas tem muita gente que tem o que fazer, né?
0: Tem senhora? Muita gente que tem que labutar. Exatamente. Tem que suar que nem cueca de carteiro, senão o trem azeda a boca da égua. E o compadre Graçante vai trazendo informação, vai trazendo muita cantiga.
1: Atualizando tudo que acontece aqui no Brasil, no mundo, na cidade e toda a região.
0: Muito bom, rapaz. Na festa da manhã que vem chegando.
1: Opa, daqui a pouquinho as previsões astrais também.
0: Rapaz, vou ficar ligado aqui pra saber como é que tá o cínigo que eu torço aí pra ver se vai bem, né?
1: Qual que é o seu, Xabá?
0: Eu sou do cínigo do aquário.
1: Aquário.
0: Aquário.
1: Tá certo.
0: Você é do touro?
1: Não, sou leão.
0: Você tá mais pra gatinho, hein? Que gatinho,
2: rapaz, leão, que leão, leão. 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
1: Daqui a pouquinho, festa da manhã.
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1: Bom dia.
14: Bom dia!
1: Onda Livre, bom dia pra você, seja muito bem-vindo, ótimo sabadão pra você, 23 de maio de 2026, tá no ar mais uma edição da Festa da Manhã, sabadão, bom fim de semana, manda aí seu beijão, fique à vontade, bora participar aqui também, manda aí seu alusão pra quem você quiser, 19 99649 4351. Daqui a pouquinho quero falar de todas as promoções, quero mandar o seu alusão também, a sua participação, seu beijão aqui. Quero trazer para você daqui a pouquinho muita informação e também, é claro, as previsões astrais. Que será que os astros reservam para você, né? Nessa manhã de sabadão, aqui na programação da Festa da Manhã, tem para você daqui a pouquinho tudo isso e muito mais. Bora fazer a festa mais gostosa do seu rádio, sempre com você aqui, juntinho com a gente. E para começar, tem a nossa mensagem do dia.
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1: Mensagem para você neste sabadão. Leve isso para sua vida. Nem sempre vão contar a sua história do jeito que ela realmente foi. Em muitos lugares, você será lembrado pela sua reação e não pelo que te levou até lá. Vão ignorar tudo o que você fez, tudo que você suportou, tudo que você tentou manter de pé. Mas chega aí um momento em que você entende que não vale a pena tentar corrigir a versão que criaram sobre você. Porque quem quer entender, entende. E quem já decidiu te enxergar errado, não vai mudar por explicação nenhuma. Liberdade é isso. Parar de se justificar para quem não se importa com a verdade e começar a viver em paz com quem você sabe que é. Então pense nisso, uma ótima manhã de sábado, bom fim de semana para você. Vamos juntos então em mais uma edição da Festa da Manhã.
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1: Bom dia, bom dia.
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1: A maior saudade, Henrique Juliano. Bom dia.

Fim de semana, tá fazendo aniversário hoje, bora participar aqui pelo WhatsApp também, daqui a pouquinho quero mandar um alusão para todos os aniversariantes do dia. Se você conhece alguém também, pode fazer essa homenagem participando. 19 99649 4351. Bora começar com as primeiras previsões astrais. Ariano, Ariana, bom dia. Deixe a casa bonita e acolhedora com flores, plantas ou um toque de arte na decoração, tá? Terminar uma pequena reforma ou cuidar do seu pet com carinho farão parte dos pequenos prazeres deste sábado, que também será gostoso para caminhar no parque, correr ou treinar. Reúna pessoas queridas para um almoço e fique por dentro das novidades. Touro, bom dia para você. Aproveite uma promoção relâmpago para fazer boas compras ou ligue o radar em uma oportunidade de negócio. O sábado trará boas notícias e novidades na área financeira. Valerá também cuidar da beleza e surpreender com um visual diferente. Brilho, autoestima, atitude e prazer não faltarão hoje. Gêmeos, bom dia para você. Notícia inesperada, mensagem que muda combinados ou ajuste de última hora agitarão essa manhã. Então respire fundo e priorize o que realmente importa. O sábado será gostoso para curtir momentos carinhosos em família ou mudar móveis de lugar e liberar espaços na casa. Perspectivas positivas na área financeira e estabilidade no amor. Câncer, bom dia para você. Com Vênus e Júpiter em seu signo, portas estarão abertas nos negócios, nos relacionamentos. Aproveite o sábado para receber amigos, marcar um programa gostoso e cuidar da beleza e mudar looks. Trocas na vizinhança, né? Também com irmãos ou pessoas próximas devolverão a leveza e humor. Daqui a pouquinho, mais previsões astrais para você aqui na Festa da Manhã. Bom dia!

Mundo da Livre, bom dia pra você, coração partido, menos é mais na programação da Festa da Manhã, coisa boa demais, chegar junto com a gente na programação aqui, mandar um beijão pra Luciana, tá na sintonia, todo o pessoal em Itapuã, né? Bianca, por aqui também no Industrial, obrigado aí pela participação, Daiane, também no centro, obrigado aí, beijo carinhoso pra toda a família, bom sabadão, aproveita bastante o finalzão de semana sempre, aqui ó, juntinho com a gente na programação da Onda. Sempre a melhor programação, Larissa também no Santa Rosa, coisa boa demais saber que tá todo mundo aqui, ó, participando com a gente, né? Bom, vamos trazer mais previsões astrais, então. Leonino, Leonina, bom dia pra você, aproveite sabadão para descontrair com uma caminhada no parque, programa ao ar livre e cuidados estéticos relaxantes, né? Valerá também fazer umas comprinhas e curtir uma culinária diferente. Decisões financeiras e investimentos futuros dependerão de melhor organização, ó, no orçamento. Virgem, bom dia! Com a lua em seu signo, você ficará mais sensível com detalhes e terá uma percepção clara do que precisará de ajustes. Aproveite para organizar a casa, separar roupas ou finalizar em uma pequena tarefa, né? Encontros carinhosos em uma viagem, evento ou programa cultural aquecerão o coração. Então, fortaleça a autoestima e tome decisões ousadas. Libra, bom dia para você. Demandas profissionais poderão invadir o sábado com uma aprovação, ajuste de última hora ou decisão que não poderá esperar. Resolva o essencial e também estabeleça limites claros para garantir momentos restauradores de descanso. Valerá aproveitar a tarde para cuidar de detalhes de uma viagem e planejar mudanças. Escorpião, bom dia. Planos de viagem, conversa com uma pessoa querida de fora ou inscrição em um curso animarão o clima. Valerá também organizar uma documentação importante que vai facilitar decisões futuras. Tome iniciativa nas relações, será um ótimo momento para ampliar conexões e alargar os horizontes. Daqui a pouquinho, mais previsões astrais para você aqui na programação da Festa da Manhã. A gente segue trazendo mais músicas. Maiara e Maraíza.

0: Livre, bom dia, 9h34, quem sente saudade sou eu, Maiara e Maraíza, fechando aqui a primeira sequência da Festa da Manhã.
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0: Ora, vamos nessa então, atualizando a previsão do tempo e a temperatura para hoje, sabadão, só aparece com algumas nuvens, chovendo rápido durante o dia todo e também à noite, tá? A máxima hoje deve chegar aos 21 graus. Tempo amanheceu chuvoso hoje com nevoeiro, né, gente? Previsão para amanhã, também sol com muitas nuvens e pancadas de chuva, principalmente no período da tarde. Mínima na madrugada, máxima de 25 graus, informações do site climatempo.com.br.
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0: Livre, 9:37. Bom dia.
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Bomba Livre, bom dia pra você. Mandar aqui um beijão pra Simone, também tá ligadona aqui na programação. Bom sábado, bom fim de semana. Tem a Maria Eduarda, bom dia pra você, pessoal no centro, juntinho o Heitor também no Recanto, tem o Sérgio por aqui, todo o pessoal do Vila Nova, obrigado aí pelo carinho sempre participando. A Val, né? Beijão carinhoso aí pra você, bom fim de semana aí pra toda a família também. Daqui a pouquinho, as últimas previsões astrais. Agora a gente segue com Jorge e

Onda Livre, bom dia pra você. 9:51, tá na onda, tá com tudo, tá todo mundo ligado em todo lugar aqui na programação da festa da manhã. Simone Mendes, Erro Gostoso, Matheus e Cauã aqui na programação. O nosso santo, ó, bateu mesmo. E você tá aqui, ó, juntinho. Ai, ó. 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Bom, vamos finalizar aqui as últimas previsões astrais desta manhã de sabadão gostoso. Sagitariano, sagitariana, bom dia para você. Conversa séria sobre, ó, dinheiro compartilhado, financiamento ou investimento vai definir objetivos a dois e direções para o futuro. O sábado trará inspiração para um projeto de trabalho e perspectivas mais amplas na carreira. O desafio será conciliar obrigações familiares com os planos profissionais e da vida íntima. Planeje os próximos passos e prazos. Capricórnio, bom dia para você. Formalize uma parceria ou alinhe combinações com a pessoa amada. As relações serão fonte de inspiração neste sábado. Fale de amor. Arme uma viagem ou aposte em um programa animado a dois e descubra prazeres diferentes. Será um ótimo momento para sair da mesmice e reinventar a vida. Aproveite para se divertir, criar planos e respirar novos ares. Aquário, bom dia para você. Pequenas tarefas práticas pedirão atenção, hein? Resolva assuntos de família e da casa. Ajuste algo na rotina e cuide do corpo e também do seu bem-estar. Valerá retomar uma atividade física que ficou pausada. Isso acontece realmente, hein? É. Vai em frente. Conversas de hoje trarão soluções originais e libertadores. E pra gente finalizar, tem peixes. Sábado gostoso para namorar, brincar com os filhos ou buscar soluções práticas, né, para viabilizar um projeto autoral. Conversa rápida com alguém próximo inspirará ideias que facilitarão uma negociação com a família ou transação imobiliária. Valerá também escrever, criar e se expor com tranquilidade e confiança. Ficando por aqui as previsões astrais, de volta segunda-feira a partir das 9 da manhã. Vamos seguindo com mais músicas. Ó, daqui a pouquinho aniversariantes do dia. Tá fazendo aniversário hoje, já os parabéns, hein? Conhece alguém aí? Tá fazendo aniversário? Manda aqui o nominho que a gente manda daqui a pouquinho. Marília Mendonça.

0: bom dia pra você, 10 horas em ponto. Gustavo Lima, Desejo Imortal aqui na programação da Festa da Manhã. Daqui a pouquinho tem muito mais pra você, continue ligado na programação da Onda. Também já vou trazer aqui o resumo da sua novela favorita, tudo que rola no capítulo de hoje da sua novela, tá certo? Você fica sabendo primeiro aqui.
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0: A Conmebol divulgou a data e horário do sorteio das oitavas de final da Copa Conmebol Libertadores e da Sul-Americana, hein? O evento acontecerá no dia 29 de maio, ao meio-dia, em Luque, no Paraguai, depois de encerrada a fase de grupos. Na Libertadores, todos os líderes de grupo ficarão no pote 1, enquanto todos os vices vão para o pote 2. Na Sul-Americana, apenas o líder de cada chave avança para as oitavas. Antes, haverá playoffs entre os segundos colocados de cada grupo e o terceiro de cada chave da Libertadores. Tudo será sorteado no dia 29.
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0: Onda Livre, bom dia. 10 e 4.
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0: Onda Livre, bom dia, 10:05. Vamos essa, por aqui segue Guina Santos até a uma. Bom dia pra você, tá participando, chama no WhatsApp, hein? Vamos batendo papo por aqui nessa manhã de sabadão, agora chegou o momento dos parabéns pra você, tá completando mais um aninho de vida.
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0: Sempre com muita alegria, né? Vamos dar esse alusão aqui pro Ademar Lúcio no São Tomé, completando mais um ano de vida hoje. Parabéns, Andréia Vila Monteiro. Bruna Santos, do Recanto, também na sintonia e fazendo aniversário hoje. Camila, parabéns, completando mais um ano de vida. Tem o Celso também, a Cleusa no Campestre. Quem mais chega por aqui fazendo aniversário é o Daniel no Jardim Europa. A Daniele, Vale do Sol, também faz aniversário no Jupiá Edberto. Tem o Edson, Nova Iguaçu, também no Água Branca. Eugênia, parabéns, menina. Beijo carinhoso pra Fabiola também no centro, tem o Fabiano no Jupiá, quem mais faz aniversário? A Fernanda no Pompeia, tem também a outra Fernanda no Campestre, Flávia Aparecida no Jardim Alvorada, no Bosque tem a Gabriele, no Glebas tem o Gabriel, Gislaine no Horto, fazendo aniversário hoje, parabéns. Também a Graziela Vila Monteiro, completa mais um aninho de vida hoje, a Giovana no Jardim São Luís, também completando mais um ano de vida. Obrigado aí pelo carinho, parabéns, felicidades, muita paz sempre juntinho com a gente na sintonia. A Jennifer, a Isabelle também faz aniversário hoje e a Juliana Rodrigues, Vila Sônia. A todos, muita paz, muita saúde, parabéns. Durante a programação a gente vai mandando mais alôs aqui pra você que tá fazendo aniversário hoje. Bom dia!

0: Onda Livre, bom dia pra você, 10h22. É Felipe Ana Castela, sua boca mente. Muito pedido essa música aqui na programação da Onda. Coisa boa demais. Simbora por aqui, sempre trazendo mais sucessos. Mas antes quero mandar um beijão aqui pra Amanda também, né? Amanda, tudo bem? Bom sabadão aí, sabadão chuvoso. Bom mesmo é pra ficar de boa hoje, curtindo a programação da Onda, né? Tá o Anne por aqui também, Giovana, né? Pessoal todo no São Francisco, tem aqui Samanta também, Santa Terezinha, obrigado Diogo, tá de boa hoje, é? Tá de folga, aí sim, né? Quem mais? Chega junto também a Margarete, todo o pessoal aí sempre, obrigado pela participação, a família toda, né? Obrigado aí pela participação, vamos saber o que rola no capítulo de hoje da novela Quem Ama Cuida.
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0: Vamos lá então, Quem Ama Cuida, capítulo de hoje desse sabadão, primeira semana da novela aí, ó, Carmita finge desmaio para Bruna perder a consulta com obstetra. Um policial avisa a Otoniel que recebeu uma denúncia de invasão de domicílio. Ademir avisa a Arthur que o laudo do cliente atesta sanidade mental, porém, e avisa que a audiência já foi marcada. Adriana descobre que Otoniel e Elisa foram para a delegacia. O delegado avisa a Otoniel e a Elisa que eles ficarão detidos até provarem que não são mais, que não são invasores. Elisa pede ajuda a Pedro e o Arthur vai até a delegacia confirmar que a família de Adriana é hóspede da casa. Aí, tudo isso e muito mais, capítulo de hoje da novela Quem Ama Cuida, trazendo para você aqui na festa da manhã. Vamos seguindo trazendo muito mais sucesso, mais músicas. Bora com Leandro e Leonardo. Amor Dividido. Bom sábado. Bom fim de semana.

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1: Onda Livre, bom dia pra você, 10h31. Tiaguinho, aqui na programação da Festa da Manhã, fechando mais uma sequência do jeito que você gosta, coisa boa demais. É a programação da Festa da Manhã. Daqui a pouquinho tem mais papo de novela, hein, gente? Daqui a pouquinho trazer também tudo que rola aí no capítulo de hoje da novela Coração Acelerado. Bora, né? Pra saber de tudo que acontece, então. Todo mundo ligado aqui na programação. E agora vamos falar do 15 de Piracicaba, que joga hoje, né, gente? Joga hoje. Vamos trazer essa informação pra você.
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1: Pois é, o 15 de Piracicaba entra em campo neste sábado às 7 da noite para enfrentar aí o Velo Clube no estádio Benito Agnello Castellano, na cidade de Rio Claro, pela 8ª rodada da primeira fase da Série D do Campeonato Brasileiro. O Ioquim chega embalado pela vitória por 2-1 sobre o Maricá no Rio de Janeiro, resultado que manteve a equipe invicta e isolada na liderança do grupo A14, com 15 pontos somados. O time, comandado aí por Fernando Marchiori, tem 4 vitórias e 3 empates até aqui. Desempenho que coloca muito próximo da classificação antecipada para a segunda fase.
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1: Livre, bom dia, 10h35.
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5: Onda Livre, bom dia pra você, 10h37. Bom fim de semana, hein? Bom sabadão! Sempre juntinho com a gente aqui na Sintonia da Onda. Vamos fofocar um pouquinho? Pois é, tô acompanhando aqui as fofocas de hoje, né? Desse sabadão. E tem rumores, tem explicações por aqui, né? Sabe a Bárbara Evans? Ela tá negando a fé com o Neymar. Pois é, a ex-participante de A Fazenda usou as redes sociais para desmentir boatos de envolvimento com o jogador Neymar. Ela afirmou categoricamente que nunca nem viu o atleta. Será mesmo? Sei não, hein? Se tem rumor aí, ó. Vamos ficar atento, né? E tem também a Bruna Marquezine e o cantor Shawn Mendes. A atriz brasileira chamou atenção ao reencontrar o cantor internacional. O momento foi marcado por um abraço bem caloroso e muita proximidade física, né? Gerando aquela repercussão lá entre os fãs. Será? Vamos acompanhar, a gente vai trazer tudo pra você aqui durante toda a programação da festa da manhã, né? Vamos trazer mais músicas, tem Gustavo Lima. Bom dia.
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0: Bola Livre, bom dia pra você, 10h52, Pericão, Israel e Rodolfo, meu disfarce aqui na programação da Festa da Manhã. 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Vamos seguindo com mais músicas, tem Henrique e Juliano. Faltando 7 para as 11. Bom dia pra você.
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0: dia pra você, 11 horas em ponto, Edir Brito e Samuel Romance Rosa, fechando mais uma hora na festa da manhã pra você. Depois do intervalo tem capítulo de hoje da novela, né? Coração Acelerado, já já, tudo isso e muito mais.
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0: Livre, bom dia, 11:02.
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0: Onda Livre, bom dia pra você. 11:04. Vamos nessa, abrindo aqui a última hora da festa da manhã. Bom dia, bom dia pra você. Vamos direto trazendo pra você agora o resumo do capítulo de hoje da novela Coração Acelerado.
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0: Se é papo de novela, vamos lá então saber que rola hoje. Logo mais, Leandro afirma estar surpreso com Eduarda. Em entrevista com Thalita, Agrado declara que Eduarda é a irmã que nunca teve. João Raul se irrita com quando ouve Agrado falar de seus sentimentos por Leandro. Valmir sonda Irene sobre o que deve fazer em relação a João Raul. Nayane pede que Gael esqueça o encontro dos dois. Alaorzinho é sedutor com Janete. Bará alerta Ronei sobre Sinara. Leandro fica desconfortável ao guardar o segredo de Eduarda diante de Agrado. E o Cláudio questiona Valmir sobre os jogadores anônimos. Tudo isso e muito mais, capítulo de hoje da novela Coração Acelerado. 11:05, bom dia pra você.

Livre, bom dia, 11:24. Xande Avião, Henrique Juliano, não é o lugar, é a pessoa. Gustavo Lima, Fagner, também Max Oliver aqui na programação da Festa da Manhã. Mandar um bom dia aqui pra Fátima, o Carlão na sintonia da onda, bom sabadão, só de boa, curtindo aqui. Sempre as melhores músicas, as melhores promoções, hein? Manda aqui um abraço também, obrigado pelo carinho. Tem o Flávio juntinho com a gente também, participando das promoções da onda. 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

0: Onda Livre, bom dia pra você, 11:36, Ana Castela, Zezé de Camargo e Luciano, você vai ver no dia em que sair de casa, aqui na programação da Festa da Manhã pra você, hein? Ó, lembrando, meio-dia tem na Onda da Saudade, com os clássicos do sertanejo, só as melhores de todos os tempos.
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0: Ó, atenção, atenção, que tem Mega Sena 30 anos, uma bolada milionária, hein? É, a Caixa realiza amanhã, domingo, o sorteio especial da Mega Sena 30 anos, o concurso comemorativo que terá prêmio estimado em 300 milhões de reais. E o sorteio acontece amanhã, às 11 horas da manhã. E segundo as regras divulgadas pela Caixa, o prêmio do sorteio especial não acumula. Com isso, se ninguém acertar as 6 dezenas, o valor principal será dividido entre os apostadores que acertarem a quina. Se ainda assim não houver vencedores suficientes, seguirá para a quadra, aumentando a chance de alguém acertar a sequência de números. Por isso, ó, bora fazer aquela fezinha. Boa sorte!
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10: Evite o consumo de bebidas alcoólicas e principalmente drogas. Quando falamos em cultivar hábitos saudáveis, o primeiro passo é excluir da sua vida alguns comportamentos nocivos à sua saúde, como o cigarro, uso de drogas e bebidas alcoólicas. São produtos que causam dependência química, prejudicam a sua saúde e até os laços afetivos. Dar o primeiro passo para eliminá-los da sua vida pode ser muito difícil de se fazer sozinho. 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Por isso, ter acompanhamento de profissionais é importante. Uma boa opção é recorrer à telemedicina. Algumas empresas especializadas em saúde oferecem serviços direcionados para quem precisa de ajuda do tipo. A prevenção é sempre o melhor caminho. 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Escolha bem as companhias, pratique esportes e conte sempre com o apoio da família e dos amigos.
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Onda Livre, bom dia pra você. Estamos de volta aqui, ó, abrindo mais uma sequência. Obrigado aí pelo carinho. Quem tá com a gente aqui, bom dia especial pra Juliana, né? Juliana, tem a Cida por aqui também, no Jaraguá, Lourdes no centro. Nosso muito obrigado na Santa Cruz, Aline também na Veríssimo, tá com a gente aqui, João Vitor, no Vila Nova. Quem mais? Ana Clara também tá com a gente. Obrigado pelo carinho, sempre na sintonia da onda. É, Lucimara, a Nívia também chegou com tudo aqui, né? Na programação da onda, no Bela Vista. E a Adriana também tá aqui participando juntinho com a gente. Tá registrado, né? Bom, vamos abrindo aqui a última sequência da festa.

0: Livre, bom dia pra você, 11:56, Tiaguinho, poderosa, finalizando a festa da manhã desse sabadão, hein? Tá de volta segunda-feira a partir das 9 horas da manhã, depois do intervalo tem os clássicos do sertanejo. Daqui a pouquinho,
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0: Onda Livre, bom dia, 11:59.
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0: ótima tarde, simbora curtir aqui as melhores do passado, as lindas regravações, tudo isso e muito mais a partir de agora na Onda da Saudade, começando super bem por aqui. Boa tarde.
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0: 7, tá na onda, tá com tudo, Christian Ralph aqui, viajando no tempo com as melhores músicas, a melhor programação pra você tá aqui todos os dias, né? Mandar um grande abraço ao Paulão, todos os amigos lá no Bar do Sarrafo, na sintonia, o Netão, hoje fazendo aniversário, né? Parabéns aí, felicidades, muita saúde pra você e obrigado pelo carinho sempre na sintonia aqui da onda, sempre a melhor programação, tá aqui, ó. Escreveu direitinho aí. Obrigado, viu? Luciano, ó, Luciano. Luciano também tá fazendo aniversário hoje. Parabéns pra você, obrigado aí pelo carinho. E também o Maicon no Morumbi, completando mais um ano de vida. Obrigado pela participação. Virando intervalo, já já tem muito mais aqui na programação pra você.
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0: Hoje tem Flamengo e Palmeiras, às 9 da noite no Maracanã, pela 17ª rodada do Brasileirão, né? E o jogo acirra aí a disputa na parte de cima da tabela. O Palmeiras é o líder com 35 pontos, 4 a mais do que o vice-líder Flamengo, que tem aí um jogo a menos no Brasileirão, hein? E o Flamengo chega com moral, depois de ter vencido aí o Estudiantes, né? E garantido aí a classificação em primeiro lugar no grupo A da Libertadores. A aposta é na boa fase do Pedro, né? Que marcou o gol nos últimos dois jogos e tem aí a chance de fazer do Palmeiras sua maior vítima com a camisa rubro-negra. O atacante tem 8 gols em 15 jogos contra o Palmeiras. E já o Palmeiras vive um momento de oscilação, né? Na temporada, especialmente aí após a derrota para o Cerro Porteño nessa semana na Libertadores, que complicou aí a luta pela liderança do Grupo F. No Brasileirão são 3 empates seguidos e a diminuição da gordura na ponta da tabela. E o Abel Ferreira chega pressionado pela torcida.
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0: Onda Livre, boa tarde, 12:32.
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4: Onda Livre, boa tarde pra você, meio-dia e 33. Vamos nessa então, abrindo mais uma sequência na Onda da Saudade. Que coisa boa demais, né? As melhores músicas aqui, mas antes tem que mandar mais a luz aqui, senão, né? O pessoal vai puxar a orelha aqui, ó. A Margarete tá na sintonia, obrigado pela participação. Maria Clara também, no Pacaembu, Mariana, beijo carinhoso aqui. Obrigado a Pamela também no Jupiá na sintonia. Tem o Maurício por aqui, o Carlos também, nosso muito obrigado, grande abraço, sempre juntinho com a gente, bom sabadão aí. Sabadão gostoso, né? Ei, fica de boa, curtindo a programação da Onda. Tem também aqui, claro, você que tem esse seu compromisso, sempre ouvindo a Onda também. Bora trabalhar, né? Você que tá no seu carro, obrigado pela carona. Onde quer que você esteja, estamos juntos aqui, ó, na melhor programação. Vamos buscar essa aqui, ó, bem, bem no fundo do baú. É, tirando a poeira pra recordar, hein? Bora aumentar o volume. Chega.

0: Onda Livre, boa tarde pra você. Faltando 10 pra uma, Dudu Quidalvan, Rio Negro, Solimões e Bruno e Marrone, meus pedaços na onda da saudade. Mandar um beijão aqui pra Sueli, né? Curtindo a programação aqui, bom sábado pra você, tudo pessoal no Jardim dos Manacás. Quem mais tá por aqui também, muito obrigado a Sandra. Tem também o Reginaldo por aqui, abração pra você na sintonia, tá no trabalho, né? Bom trabalho aí, bom sábado, Pedro. A Gabriela por aqui também, no Jardim Diamante. Tem a Paula, nosso muito obrigado. A Fernanda também, curtindo a programação. Vamos levar a programação da Onda juntinho com você. Baixa o aplicativo aí, tá bom? Aplicativo da Onda, só baixar no seu celular e leva a programação onde você estiver. Yasmin também tá por aqui no Bela Vista. Obrigado a Vanessa. Beijo carinhoso também no Nova Piracicaba aqui na programação. Vamos seguindo com muito mais. Sucesso não para pra gente recordar aqui.
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0: Livre, boa tarde pra você, meio-dia e 57. João Mineiro e Marciano, seu amor, ainda é tudo. Finalizando aqui mais uma edição na Onda da Saudade, que volta segunda-feira a partir do meio-dia, sempre com os clássicos do sertanejo, né? E você segue na sintonia, porque na sequência tem o Thiago Marquezine até às 5, nesse sabadão, trazendo muita música pra você, na melhor programação em 105,3. E você sempre participando das promoções também. Beijo carinhoso, a gente se fala amanhã.
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Sabadão do Bom é mais uma edição da sua Tarde da Onda, que está no ar em 105,3. É claro que o final de semana chegou, o sábado maravilhoso chegou, e você vai junto comigo por aqui até as 5 horas da tarde para a gente curtir juntinho a melhor programação em 105,3, tá certo? Tem muita música, tem super onda, tem clima de alegria e de descontração, e você, claro, para ter um sabadão muito melhor, segue na sintonia junto comigo. Fechou, balada? Boa

Olha, Maraísa, vai lá. Pra você por aqui, o som do Marcos e Belucci, então foge. Teve Simone Mendes também, Saudade Proibida. Sempre muito mais músicas pra você. A gente vai curtindo aqui na nossa tarde da onda, que só tá começando nesse sabadão maravilhoso. De muita chuva, diga-se de passagem, né? A previsão do tempo nessa não errou. Chuva realmente desde a madrugada, nesse momento ainda com garoa consideravelmente forte aqui na região da Avenida Independência. Tá gostoso demais, viu? Sabadão que pede o quê? Uma cobertinha, um Netflix, uma pipoquinha. Quem tem companhia fica ainda melhor. E quem não tem, fica de baba coberta numa boa também, né? Que beleza! E claro que você, de ouvido ligado aqui na onda também, não perde esse clima maravilhoso de alto astral, com muito sucesso pra gente curtir juntinhos por aqui até às 5 horas da tarde. Mas pra ficar melhor ainda, conto com a sua participação aqui pelo nosso WhatsApp. Então, mande sua mensagem, 996494351, 996494351. Participa aqui, manda sua boa tarde, pede seu sucesso. Vamos trocando essa ideia gostosa. Tarde da Onda para você ao vivaço aqui na programação deste sabadão até às 5 da tarde. Fechou? Vamos de música então com Raça Negra, Sorriso, Maravilha, 1 em 11.

0: Onda Livre, boa tarde, 1:17, Edson Hudson, papel de homem, aqui na programação da Tarde da Onda pra você. Teve também o som do Raça Negra, Sorriso, maravilha, que beleza, você ligado aqui na Onda nessa tarde de sabadão, hein? Alô, minha querida, bem-vinda, como estamos? Tudo bem com você por aí também? Um super beijo, obrigado pela participação, um beijão na família toda aí, obrigado sempre pelo carinho, bem-vinda, ótimo sábado pra você de muita chuva, viu? Um alô especial aqui pra minha querida Maria Pereira, sempre curtindo também a Tarde da Onda, super beijo, obrigado pela participação, tamo junto, e vamos demais, que tem o som dela chegando, Bia Frazzo, Imperfeita.
1: Você deve estar se perguntando.

0: Pensamentos Intrusivos. É a dele por aqui na programação da sua tarde da onda. Neste sabadão maravilhoso, vamos juntos por aqui curtindo muito mais sucesso. Só nossa primeira sequência, tá só começando. Fica comigo, continue participando. 996494351. Manda o seu boa tarde aqui no WhatsApp. Vamos trocando essa ideia bacana. Fique à vontade. O WhatsApp da onda tá on pra você, beleza? Rápido intervalo, tarde da onda, volta já.
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0: Onda Livre, boa tarde, já estamos de volta para você com mais tarde da Onda e vamos seguindo por aqui até as 5 da tarde, curtindo muito mais sucessos na programação. E é claro que você sabe que durante a tarde da Onda rolam duas edições da Super Onda. Bora curtir a primeira?
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0: Bora que a primeira edição da Super Onda com uma atrás da outra sem parar. E pra começar tem Edson Hudson, Maiara e Maraíza. Caso indefinido, 1:37. Boa tarde.
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0: Onda Livre, boa tarde, 1h52. Zé Neto e Cristiano aqui na programação, pulando o muro, teve Pichote, vai errar de novo. Cleiton Romário, Não Namora e Michel Teló, Exagerado. É a Super Onda, curtindo pra você o seu sabadão, dando tom do sucesso aqui na programação pra você, hein? Te mandar um abração aqui, alô, meu caro querido Júlio César Bueno, de São Manuel, Salvador, meu queridão. Um abraço pra você aí, viu? Obrigado pela sintonia de sempre. Tamo junto. Bora demais, tem Jéssica Reis.
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0: Onda Livre, boa tarde, 12:08. Ferrugem, arrependidaço aqui na tarde da onda. Pra você também, Matheus e Caona, Ana Prado de Mita, Gustavo Mioto, pedido de socorro. E aqui a gente fecha nossa primeiríssima edição da Super Onda. Tem muito mais, viu? Fica comigo por aqui. Você que tá ligado aqui na programação, você que está aí trabalhando nesse sabadão, assim como eu. Você, principalmente motorista de aplicativo. É, você que está aí dirigindo também, dando uma carona pra onda no seu carro. Muitíssimo obrigado pelo seu carinho, da sua audiência, viu? Fique conosco, tem muito mais sucesso vindo por aí. Logo após o intervalo, a gente curte mais aqui na programação da Onda Livre pra você. 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
0: Onda Livre, boa tarde. Por aqui segue Thiago Marquezine. Vamos juntos até às 5.
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0: 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São 2:12. Olha a hora, hein? 2:12. Sabadão, dia 23 de maio de 2026. Seguimos por aqui com a tarde da onda. E mais uma sequência pra você, caprichadíssima. Lembrando que a gente curtiu a Super Onda no bloco anterior. São duas edições. Logo mais ela tá de volta aqui na onda pra você. Mas tem música de montão. Vamos curtir agora Jorge Matheus.
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8: 2:13. Cheirosa na programação pra você.

comigo aqui na Tarde da Onda pra você. Sucesso, hein? Que moda boa na voz de Eduardo Costa, linda demais. Teve Péricles também, graveto. Sucesso com Felipe Rodrigo, Ignora, Jorge Matheus, Cheirosa. Sempre muito mais músicas aqui em 105,3, hein? Que coisa boa. Continue participando pelo 996494351. Mano, sua boa tarde, fica à vontade. Vamos curtir juntos essa Tarde da Onda. E bora que tem Bruno Marrone, Ausência.

0: Onda Livre, boa tarde, 2h41 aqui na Tarde da Onda, pra gente fechar mais uma sequência pra você. Sucesso de Leonardo amanhã, teve Simone Simaria também, Regime Fechado, Gabi Acostumou Errado. Bora pro break, na volta pra você tem mais uma sequência, tem muita moda boa pra gente curtir ainda. Você continua ligado comigo aqui na programação da sua Onda Livre FM. 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
0: Onda Livre, boa tarde, 2h45, já estamos de volta pra você com mais Tarde da Onda. Diz que era rápido, hein? Ó, daqui a pouquinho, aliás, tem a

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Onda Livre, boa tarde, 12h57, Henrique e Juliano, aqui na programação pra você, devia ser proibido, teve Danilo e Davi, não mexe nas minhas gavetas, turno pagode, também Maiara e Maraíza, Neytion, e a música não para, vamos curtir nesse sabadão maravilhoso de muita chuva, friozinho, né? Mais sucessos, agora com Traia Véia, lembrança.

0: Onda Livre, boa tarde, 3:12. Esse é Guilherme Benuto com Luan Santana, 4:67. Teve Murilo Huff também, Saudade Estranha, Marília Mendonça, Infiel. Rapidíssimo intervalo na volta, segunda edição da Super Onda. 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
0: Onda Livre, boa tarde. Por aqui segue Thiago Marquezine e vamos juntos até 5.
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0: Muito bem, 3:17, estamos de volta para você, abrindo mais uma sequência da tarde da Onda. Eu disse pra você, né, que eram 2 edições da Super Onda. Então bora curtir essa segunda juntinhos.
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0: E a gente vai começar bem demais com ele, Gustavo Lima, Desejo Imortal.

0: Sandy Júnior, a lenda, matando a saudade, hein? Que coisa boa, sucesso. Rolou também na Castela, nosso quadro. E Belo Tua Boca, fechando nossa segunda edição da Super Onda. Sempre duas edições, todas as tardes da Onda, tardes da Onda pra você. Rapidíssimo intervalo, tô de volta já já. 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
0: Onda Livre, boa tarde, 3h37, estamos de volta pra você, abrindo mais uma sequência aqui da Tarde na Onda, e por aqui você sabe, vamos juntos, até às 5 horas da tarde, com muito mais sucesso na melhor programação em 105,3. A partir das 5, já tem meu caro querido amigo Xeba Show, também pra comandar a programação do Rancho. Vamos em frente agora com o Zezé de Camargo, na Onda pra você.
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0: 3h38.

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Tudo livre, boa tarde. Faltando 5 para as 4, Luiz Fonso e Gustavo Lima, Vagabundo. Aqui na Tarde da Onda pra você. Rolou também o som de Sammy Rico com Zezé, Estrada da Vida, teve Panda, Eu Te Seguro e Tiaguinho Domingo. Muito mais músicas pra você nessa tarde gostosa de sabadão. Agora vamos recordar essa com César Benotti e Fabiano como um anjo.

0: música uma, que sorte a nossa. Aqui a gente fecha mais uma sequência da Tarde na Onda. É muito mais, até assim que tem chão. Fica comigo. 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
0: 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Onda Livre, boa tarde. Por aqui segue Thiago Marquezine. Vamos juntos até às 5. Bem, 4h10, estamos de volta para você com mais Tarde da Onda. Daqui a pouquinho já tem Chaba Show chegando para comandar o rancho. Vamos que vamos com mais para você. Tem o som agora de Juan e Leandro. Foto no pijama.

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Onda Livre, boa tarde, 4h47. Esse é o sucesso de Júlio e César, Cheiro de Culpado. Por aqui também Marília Mendonça, Amante Não Tem Lar e Bruno e Barreto. Vamos seguindo com mais, hein? Já já, 5 da tarde, tem Xeba Show chegando com o Rancho. Agora tem Gustavo Lima.

0: Dezenas da tarde da onda por aqui. Rolo também Maxone, pelos meus braços, se gostava de uma retrovisão. Acabou, gente. Obrigado pelo seu carinho, pela sua companhia. Mais uma tarde gostosa. Um bom fim de semana pra todos. Com muito frio, hein? Se cuidem. Cuidado você que vai dirigir aí com as ruas molhadas. Ande no limite da via. Cinto de segurança sempre pra você cuidar de todos e atenção ao trânsito, tá bom? Beijo no coração. Excelente final de semana. Amanhã tamo de volta. E a partir de segunda-feira também, 1 hora da tarde, estou por aqui com a Tarde da Onda. Beijo, gente. Na sequência, vem o Sheba Show e o Rancho da Onda.
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2: 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Porteira, ela vai abrindo pra começar muito bem, rapaz, olha só, Speak Sucesso, baixa a

0: trabalho pro meus compadres, tá na onda, tá com tudo. 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

0: Onda Livre aqui na Onda 522. Bastarde!
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0: Viva Livre, meus compadres, momento maravilhoso, momento de fé, hein? Momento da gente fazer essa oração linda de todos os dias aqui com toda a equipe da Onda, com você que tá aí curtindo a nossa programagem também, né? Ave Maria do Rancho da Onda deste sabadão.
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0: Momento maravilhoso aqui da nossa programagem, meus patrão, meus companheiros, Ave Maria do Rancho da Onda. É o momento da gente recarregar as baterias, de fazer essa oração linda, de agradecer um montão, né? Agora sim, depois do intervalo, a gente traz mais cantiga aqui no nosso rancho pra você.
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0: Onda, Onda Livre, 6:05, jubileu. Boa noite pra você.
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3: Cuide da sua saúde mental. Faça terapia. Fazer terapia ainda nos dias de hoje pode parecer um bicho de sete cabeças para muitas pessoas. Mais que uma forma de cuidar da saúde mental, a psicoterapia contribui para que a pessoa encontre formas construtivas de lidar com as adversidades da vida. Ajuda a passar por momentos difíceis, como uma separação, por exemplo, ou a perda de um ente querido. Além disso, amplia a inteligência emocional e o seu autoconhecimento. A ajuda profissional é uma das ferramentas que você pode buscar para adquirir maior controle emocional. É uma forma positiva de cuidar da sua saúde.
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0: Muito bem, cavocada bruta, tá na hora de trucar daqui na onda, capiar.
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0: enquete hoje, hoje no Truco do Rancho, meus companheiros. Olha aí, rapaz, vamos trazer o Espadinha? O Espadinha já chegou, apressem!
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0: Espadinha de hoje no Truco do Rancho, Mel Copa, tá na hora do Sete Copa, inclusive, baixa agulha, Bruto Véi.
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0: Sete copas e hoje no Truco do Rancha, companheiro. Eita, que a produção do programa tá um chamego, hein? Olha o zap chegando, aprecie!
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0: hoje no Truco do Rancho, compadre. Eita, brutalidade máxima aqui a nossa trucada, hein? Ó, e amanhã tem mais trucada aqui na Onda Capia.
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0: Onda Livre 6h43 aqui na Onda. Pra você, oreado na programagem nossa, uma ótima noite.
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0: Livre, 6h58. Boa noite pra você, uai!
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0: essa moda maravilhosa na Spin das Labutas, por aqui o nosso Rancho da Onda de hoje. Fiquem com Deus, obrigado pelo carinho. Amanhã, a partir das 5 da manhã, estaremos de volta. É, no seu domingão mais gostoso aqui na Onda, né? Obrigado, gente. Obrigado, turma. Continue aqui na Onda. Obrigado, Jardim São Pedro Mercados. Até amanhã, Porco Sortou!
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1: Onda Livre, boa noite. A partir de agora tem eu, Thiago Marquezine.
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1: E aí, tudo bem com você? Sábado, bebê. Tô chegando na programação da sua Noite da Onda. E a partir de agora, nós vamos juntos, né? Até a meia-noite com as melhores músicas pra você na sua Noite da Onda. Sou sua companhia e você é a minha. Você vem comigo, convidaço, ligadaço, aqui na programação da sua Noite da Onda, nesse gostoso sabadão que só tá começando. Ó, aumenta o som, vem comigo. Falando em aumentar o som, lembrando, a partir das 10 horas da noite, tem som na caixa. A gente vai arregaçar aqui as modas da boa, aqui na programação em 105,3. Combinado? Bora começar? Noite da Onda tá no ar.

0: fechando minha primeira sequência, essa é a programação da sua Noite da Onda. Bora que tem mais, hein? Logo após o break, tô de volta já já. 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
0: Onda Livre, boa noite, tamo de volta. Bora de músicas. Essa é a Noite da Onda, aqui na Onda Livre.

0: fechando minha primeira hora da Noite da Onda nesse gostoso sábado. Vou pro rapidíssimo break. Você não sai da onda, eu volto já.
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0: Onda Livre, boa noite. Por aqui segue Thiago Marquezine, vamos juntos até a meia-noite.
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0: Já estamos de volta, abrindo mais uma hora pra você. Não esquece de seguir a Onda Livre no Instagram, tá? 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Bora de música? A Noite da Onda segue.

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0: Mais um sucesso por aqui, fechando mais uma sequência rapidinho. Bora pro break, mas ó, não acabou não, tá? Continua por aqui, rapidinho intervalo.
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0: Onda Livre, boa noite. Já de volta pra você. Bora, bora. Diz que era rápido, hein? Tem mais músicas por aqui.

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0: Fechando mais uma sequência, rapidinho eu vou pro break. Tempo de tomar uma água, você continua comigo aqui na Onda. Bora faturar, eu volto já. 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